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11: Agora no Corpus Celestis, a banda dinamarquesa Volbeat fazendo uma cover de I Only Wanna Be With You. Em seguida, original.

0: Ouvimos a original da cantora Dusty Springfield, I Only Wanna Be With You. Antes nós ouvimos a cover da banda dinamarquesa Volbeat.
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0: Nós ouvimos agora o Corpus Celestes. Primeiro a versão que fez sucesso, em seguida a original. Você acompanha o Corpus Celestes na programação a cada 4 horas.
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10: Agora no Corpos Celestes, Edward Shape, interpretando um clássico dos Beatles, I Saw Her Standing There. Depois vamos ouvir a original.

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0: Nós ouvimos a original com Beatles, I Saw Her Standing There. Antes ouvimos a versão de Edward Shea.
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0: 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Ok, agora na Morcegão FM, os Fab Four. Nós acabamos de ouvir o Corpos Celestes, um quadro que rola sempre antes dos programas da Morcegão FM e desvenda as covers de sucesso. 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
0: Agora nós temos 3 músicas dos Beatles, 3 dos Fab Four. E você já pode ver todas elas no site morcegãofm.com.br. Para Morcegão FM, esse é um momento muito especial da programação. É muito importante esclarecer para os mais novos que banda foi essa. A banda Beatles durou menos de uma década, mas mudou para sempre a história da música nos anos 60 e mantém uma influência gigantesca até os dias de hoje. Nós temos na programação, para você ter uma ideia, mais de 70 covers dos Beatles, sem contar as versões solo de George Harrison, Paul McCartney e John Lennon. Tem o Ringo, mas o Ringo foi um cara legal e um baterista mediano. Nós vamos falar agora da conjuntura musical dos anos 60, quando os Beatles surgiram. Vamos falar do final dos anos 50 e começo dos anos 60. Esse é Bill Haley.
15: 1, 2, 3 o'clock, 4 o'clock.
0: Pois é, e nessa ocasião, final dos anos 50, começo dos anos 60, Bill Haley já era um veterano. No começo dos anos 50, o Bill Haley já era um cara muito maduro. Tem mais personagens nessa história. Esse é Chuck Berry. Chuck Berry já tinha inúmeros sucessos, só que ele vivia entrando e saindo da prisão. Ah, sim, tinha o Little Richard. Little Richard já era um gigante, só que Little Richard se converteu e ele levava a Bíblia nos shows e ficou com o filme bem queimado. Esse foi outro cara que se queimou barbaramente. Jerry Lee Lewis, ou Jerry Lee Lewis, como todo mundo chama, né? Ele era chamado de The Killer, porque ele surrava o piano. Só que ele casou com uma prima de 14 anos e acabou gerando um escândalo muito grande na sociedade americana, que era muito repressora na ocasião. Você se lembra que estamos falando da conjuntura do final dos anos 50 e começo dos anos 60. Nessa ocasião, Elvis já era o rei, era o maior ídolo, mas ele estava se afastando para servir o exército. Então, imagine um cenário vazio musicalmente. Agora imagine todos esses gigantes fora de cena. Nesse contexto, aconteceu uma tragédia tão profunda que foi descrita como o dia em que a música morreu. Ela foi narrada anos mais tarde nessa música que você está ouvindo, American Pie, de Don McLean. Foi nesse vácuo, foi nesse contexto que surgiu uma revolução sonora chamada Beatles. Foi uma banda que durou menos que 10 anos, teve uma curta carreira, mas repleta de hits número 1. Uma sequência gigante de grandes êxitos e assuntos curiosos que valem a leitura. A banda teve seus álbuns queimados em praça pública após uma polêmica declaração de John Lennon dizendo que eles eram mais populares que Jesus Cristo. Um outro assunto interessante que vale a pena ler é o que eles aprontaram lá nos bastidores da condecoração como membros da Ordem do Império. Algo cruel demais aconteceu com a banda nas Filipinas. Vale muito a pena ler. Eles tiveram um tratamento muito agressivo sob a ditadura de Ferdinando Marcos. Um outro assunto importante é a participação do empresário Brian Epstein na história da banda. Se o arranjador da banda George Martin foi o quinto Beatle, devido à sua importância, Brian Epstein teria sido o sexto. Sem ele, nada teria acontecido. Leia sobre o impacto da sua morte na história da banda. Uma outra leitura agradável é a revolução causada pelo álbum Sgt. Pepper's. Esse álbum foi eleito por 10 entre 10 conhecedores como o álbum mais importante de toda a história do rock. São leituras divertidas hoje. Quero lembrar que John, Paul e George lançaram álbuns importantes e de muito sucesso, e todos os seus sucessos solo estão na programação da Morcegão FM. Agora você vai ouvir o Momento Beatles, três músicas da banda mais importante de toda a história do rock and roll.
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5: Como nasceu esse movimento da sociedade alternativa?
6: Ah, isso eu fiz com um amigo meu chamado Paulo Coelho. Nós estávamos compondo juntos para o LP Crie Rabandolo. E juntou a cultura dele com a minha, nós começamos a pesquisar movimentos e comportamentos diferentes das pessoas. Se uma sociedade sem policiamento podia existir, uma sociedade completamente diferente da nossa, não era que uma sociedade que não fosse regida pelo dinheiro, que fosse regida pela troca. Aí entramos para uma sociedade esotérica, chamada AA, AA, quer dizer, Astros Argentum. E essa sociedade nos forneceu um terreno em Minas Gerais para a gente construir uma cidade nova, uma cidade das estrelas, que a gente chama de cidade das estrelas, City of the Stars, e onde tinha muita gente sendo a anti-coisa, o anti-advogado, o anti-polícia, o anti-tudo, né, na sociedade. E aí cresceu os olhos do governo, né? O governo ficou muito impressionado com isso, muito invocado com isso, aí nos prendeu. E era para a gente confessar quem eram os participantes da sociedade alternativa. Ora, os participantes da sociedade alternativa não têm carteirinha de identidade, né? Cada pessoa é embaixador do seu próprio país, cada pessoa é dono da sua própria vontade, cada homem tem direito de ser o que é, sem pertencer a um conjunto, né, de coisas. Fui pego no aterro, é uma avenida grande que tem, chamada Aterro, Aterro do Flamengo. Me levaram para a delegacia. Me questionaram, quando viu que eu não sabia dizer o nome dos membros, então nu, com a carapuça preta na cabeça, e fiquei num calabouço, né? E eu cheguei até a tomar choque, um choque elétrico, choque nos testículos, né? Doeu pra burro. Depois de 3 dias ou 4 nesse calabouço, eu fui vestido, né? Levado para o aeroporto, eu fui despedido lá, com a roupa do corpo. Foi ordem de prisão do primeiro exército.

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7: Agora você pode pensar que é Elvis, mas não é Elvis.
8: I swear.
7: Agora no Corpos Celestes, um dos maiores imitadores de Elvis Presley.
8: I'll be there, and I swear.
7: Esse cara se chama Doug Church. Ele imita o rei e canta a música I Swear. Logo em seguida, vamos ouvir a original.
8: I swear.

0: Ouvimos o original, I Swear. A primeira gravação foi de John Mitchell Montgomery. Antes, nós ouvimos o maior imitador de Elvis, um cara chamado Doug Church. A internet está infestada de arquivos com o nome de Elvis, mas na verdade é Doug Church, um grande imitador de Elvis. Para você ter uma ideia, essa imitação foi lançada em 93 e o Elvis morreu em 77.
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0: Uau, yeah! Depois dessa música, nós temos as 10 bandas brasileiras, 10 intérpretes brasileiros. Passados 2 horas de música, nós temos um programa totalmente novo, totalmente reprogramado. Repare que a Morcegão FM nunca muda. São 7 dias por semana, à noite, finais de semana, feriados. A Morcegão FM é sempre a mesma coisa. São 2 horas de música e um programa curto. As primeiras brazucas você já pode ver no site. As nacionais estão na programação diária, em versões de estúdio e também ao vivo, tanto clássicos como os lançamentos também. Nós estamos fazendo um trabalho muito forte em cima das músicas nacionais e temos músicas dos 4 cantos do Brasil. Confesso que nós estamos muito eufóricos com esse momento. Estamos encontrando bandas e intérpretes incríveis, muito bem produzidos, com um instrumental maravilhoso e letras muito impactantes. Muitas bandas brasileiras estão entrando na programação por indicação dos nossos ouvintes. Então você pode e deve nos ajudar, tá certo? A conhecer as bandas e intérpretes de sua região. E se alguém disser que não tem nada de novo no Brasil, mande ouvir a Morcegão FM. Agora temos 10 sons brazucas. Depois dessa música, você vai ouvir 10 nacionais.
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14: I Thank You, versão de ZZ Top, música original de Sam and Dave.

0: I Thank You, versão de ZZ Top, música original de Sam and Dave.
1: Goodbye, Chewbacca.
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8: É o seguinte, é um prazer estar aqui com vocês. Hoje tem muita coisa boa. Vocês vão se divertir muito e eu só queria pedir que vocês se divertissem em paz, sem porradaria, sem violência. Rock and roll não é violência.
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14: Nós temos que decidir se Batman ainda deve permanecer na liga.
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19: 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Caramba!
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3: 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Já vou explicar imaginando que você conhece os programas Duelo de Titãs e Corpos Celestes e deve saber o trabalho que existe por trás deles. Cada cover encontrada é mergulhada numa pesquisa unitária em busca de outras versões. E ao longo desses anos, nós reunimos mais de 2.000 covers que hoje fazem parte da programação da rádio. É isso que nos permite surpreender você sistematicamente. E elas não estão só nos Duelos de Titãs e Corpos Celestes. Elas alimentam a programação. Quando toca um clássico, pode vir uma versão original ou uma dessas releituras que nós encontramos e estudamos ao longo do tempo. E você entende que por trás deste acervo existe um enorme aprendizado. Como eu disse, cada cover foi pesquisada, comparada, analisada. E agora nós queremos transformar todo esse conhecimento em um material de consulta para os amantes da música e da cultura. E como tudo que fazemos aqui, esse projeto também será construído coletivamente.
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10: Agora no Corpos Celestes, a cover de I Wanna Be Your Boyfriend com The Crayolas, uma banda norte-americana com muita influência latina. Em seguida, a original dos Ramones.

0: Nós ouvimos a versão original, I Wanna Be Your Boyfriend, a música dos Ramones. Antes nós tivemos a cover da banda The Crayolas, uma banda norte-americana de rock com muita influência latina.
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0: Uau, agora temos um importante programa na Morcegão FM. Agora nós temos o Momento Blues e você já pode ver as primeiras músicas que vão rolar, tá no site. A profundidade e a importância do Momento Blues para Morcegão FM são gigantes. É neste programa que ganhamos pontos com os conhecedores da história. Todos os ouvintes sabem que grande parte dos artistas que rolamos na programação são de alma blues. O blues criado pelos negros. Em algumas gravações, você vai ouvir o chiado dos discos, porque são cópias originais. É neste programa que ajudamos a desvendar a história, porque muitas músicas gravadas entre os anos 30 e 40 foram regravadas ao longo de toda a história pelas maiores bandas de rock. Muitas dessas músicas ainda são executadas em shows. Ainda hoje, são referências em filmes e também documentários. A vida desses heróis era muito difícil e também muito diferente. Não só porque viviam na pós-escravidão. Por exemplo, não existiam muitos gravadores, então o músico tinha que viajar longas distâncias de trem para chegar a um show, para chegar a um gravador. Por isso, tantas referências e trens nos blues. Outra coisa curiosa é que o microfone não era evoluído e o músico tinha que cantar em alto volume porque as pipocas do disco ficavam mais altas que o volume do cantor. Então vamos ao blues, o gênero de maior inspiração para o nascimento do rock and roll.
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0: I Want Candy, versão cover de Bow Wow Wow, original de Strange Loves.
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0: Uau! Agora na programação da Morcegão FM, nós temos a Pastelaria da Dona Mitico. A abertura e o fechamento do programa explicam alguns detalhes dessa ouvinte tão querida. A Dona Mitico, ela não tinha uma pastelaria comum. Ela tinha uma barraca de feira onde ela servia os pastéis. Por isso, a ambientação na abertura, nas vinhetas, no fechamento da pastelaria são feitos numa feira livre. Depois dessa música, você vai ouvir na Morcegão FM a Pastelaria da Dona Mitico.
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0: 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Os sucessos dos anos 80 e 90.
9: Eu vou comer um pastel, mas também preciso gravar um negócio aqui. Alguém grava também?
0: A partir de agora, a Pastelaria da Mitico. O nome deste programa é uma homenagem a uma das mais queridas e antigas ouvintes do Morcegão. Dona Mitico tinha perto de 80 anos e adorava ouvir rock. Na feira onde vendia pastéis, no tanque de lavar roupas e quando fazia a comida dos filhos e netos.
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0: Esta história rolou nos anos 90. Hoje não sabemos da Dona Mitico, mas torcemos muito para que esteja bem e em paz.
9: Muito obrigado, obrigado.
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2: O nome deste programa é uma homenagem a uma das mais antigas e mais queridas ouvintes do Morcegão. A dona Mitico tinha por volta de 80 anos e adorava ouvir rock. Na feira onde ela vendia os pastéis, no tanque de lavar roupas e quando estava em casa preparando a comida para seus filhos e netos. Esta é uma história que rolou nos anos 90. Hoje nós não sabemos o paradeiro da dona Mitico, mas torcemos muito para que ela esteja bem e em paz.
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0: Olha só, encontrei uma vinheta aqui de uma banda muito conhecida chamada... Isso aí, trata-se de uma homenagem a Minas Gerais. 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
3: 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Recentemente, anunciamos que precisávamos de colaboradores para o nosso departamento de jornalismo. E eu queria agradecer de coração pela confiança. Hoje a Morcegão FM conta com uma equipe de redatores e jornalistas que nasceu da própria comunidade. Sejam todos muito bem-vindos e muito obrigado pela confiança. Agora nós vamos fazer um novo e diferente comunicado. Olha, a Morcegão FM precisa de alguém com experiência em produção, organização e edição de e-books para nos ajudar num projeto muito especial que eu vou explicar agora para você. Já vou explicar imaginando que você conhece os programas Duelo de Titãs e Corpos Celestes e deve saber o trabalho que existe por trás deles. Cada cover encontrada é mergulhada numa pesquisa unitária em busca de outras versões. E ao longo desses anos, nós reunimos mais de 2.000 covers que hoje fazem parte da programação da rádio. É isso que nos permite surpreender você sistematicamente. E elas não estão só nos Duelos de Titãs e Corpos Celestes. Elas alimentam a programação. Quando toca um clássico, pode vir uma versão original ou uma dessas releituras que nós encontramos e estudamos ao longo do tempo. E você entende que por trás deste acervo existe um enorme aprendizado. Como eu disse, cada cover foi pesquisada, comparada, analisada. E agora nós queremos transformar todo esse conhecimento em um material de consulta para os amantes da música e da cultura. E como tudo que fazemos aqui, esse projeto também será construído coletivamente.
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3: É isso aí. Como sempre, os padrinhos terão um papel muito especial. Nós vamos criar um grupo para que os padrinhos possam acompanhar a produção, sugerir melhorias e ajudar na revisão do conteúdo. Os colaboradores que identificarem correções ou fizerem contribuições relevantes terão seus nomes registrados neste book. E claro, os padrinhos mensalistas terão acesso à primeira versão do material. Eu acho tudo isso muito legal, porque a Morcegão FM sempre foi uma obra construída por mãos e movida por afeto, confiança e por paixão pela música.
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3: É isso aí. Se você tem experiência nessa área de produção, organização ou edição de e-books e gostaria de colaborar, entre em contato com a gente.
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3: Três e oito, boa tarde para você que está na sintonia. Estamos falando ao vivo nesta tarde de segunda-feira, primeiro dia da semana. Hoje é dia 15 de junho, aniversário da rua. É isso aí, a gente está comemorando não só um aniversário do padrinho, mas um monte de coisas também. A gente tem aí algumas mensagens para passar para você, algumas mensagens da rádio. E também estamos aqui felicitando, né? Pelo começo da semana, primeiro dia da semana, segunda-feira, dia 15 de junho. É isso aí. Tô deixando um beijo para todo mundo que tá sintonizado, especialmente os amigos do grupo, né? O grupo de WhatsApp da Morcegão FM só entra amigo de amigo, né? Se você quiser entrar no grupo, precisa solicitar. Beleza? O link não tá em nenhum lugar. Você precisa pedir para entrar, beleza? Ou para algum amigo, ou para algum padrinho, ou até para mim, tá bom? É só mandar uma mensagem e você entra no grupo. Um grande beijo no coração de todos que estão no grupo. Queria dizer o seguinte, hoje é dia 15, a gente tem alguns comunicados, né? Olha, nós tivemos várias pessoas que participaram da mensagem dose tripla. Você deve estar ouvindo na programação que nós temos uma série de mensagens, são 15. 15 mensagens na programação que falam sobre a mudança do dose tripla. Essas mensagens ficaram tão legais, que nós vamos mantê-las no ar, mas de forma mais apropriada. Por enquanto, as mensagens estão comunicando, todos, né? Elas entram em rodízio na programação o dia todo, né? O dia todo. Mas depois de domingo agora, até domingo meia-noite, né? As mensagens estão programadas, né? Então, domingo, dia 21, meia-noite, elas saem do ar, né? E devem voltar no momento que antecede o programa Dose Tripla. Então, você que gravou a mensagem para a mudança de dose tripla, vai ouvi-las, né? Vai continuar ouvindo por muito tempo as mensagens gravadas, mas nos momentos que antecedem o programa Dose Tripla. Beleza? É isso aí, então até domingo, ouça sua mensagem na programação da Morcegão FM. Muito bem, muito bem. Olha, são 3 horas e 8 minutos dessa tarde.
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3: Tarde de segunda-feira, dia 15, aniversário do Arro. Olha, é o seguinte, queria dizer uma coisa muito importante para você que está sintonizado na Morcegão FM. É o seguinte, a gente tem um apreço muito grande aqui com o padrinho, né? A gente tem um apreço muito grande e a gente cria essa convivência, é muito legal essa convivência. Essa convivência acontece no nosso grupo de WhatsApp, mas também através de visitas, né? A Rô, por exemplo, né, que faz aniversário hoje, já veio visitar a rádio, né? Então, assim, a gente tem muitos amigos, né, que já vieram visitar a Morcegão FM. Todos que vêm visitar a Morcegão FM precisam avisar. Precisam avisar porque pode ser que não consigam entrar, né? Numa sexta-feira, por exemplo, nós não recebemos ninguém, nem o carteiro. Aliás, é só o carteiro que é rápido, né? Mas enfim, sexta-feira não recebemos ninguém, nem família. Minha família já sabe, sexta-feira não pode vir aqui no estúdio, né? Então é isso, né? Sexta-feira é o único dia que a gente tem uma certa dificuldade. Os outros dias da semana a gente dá um jeito, mas você precisa avisar. Porque aqui é tudo feito por moa. Sou eu é mesmo que cuido da limpeza de banheiro, limpeza da cozinha, tudo. Tudo sou eu. Então você precisa avisar para estar tudo em ordem para recebê-lo ou recebê-la. Beleza? Agora começam as visitas de aniversário, né? Em 3 de julho próximo nós teremos aqui um open house. 3 de julho, aniversário da Morcegão FM, o dia todo pronto para receber qualquer pessoa. E assim, você está convidado. 3 de julho. As portas estão abertas de 9 às 5 da tarde. Estarão abertas entre 9 e 5 da tarde. Sim, no 9 de julho é open house, porta aberta, né? Nos outros dias do ano você nos avisa para vir. Mas no dia 13 não precisa avisar. Vem direto. É isso aí. Bom, claro, né? A Morcegão FM está no Google Maps, né? Então, no Google Maps, se você precisar vir aqui no Morcegão FM, é claro, né? Só tem um jeito de chegar aqui, é pelo Google Maps. Aliás, deixa uma mensagem lá, um abraço lá no Google Maps. Tem muita gente que deixou, meu, mensagem no Google Maps. Gente legal, hein, cara? Mensagens legais estão lá, viu? Muito legal. Bom, muito bem. Hoje é aniversário da rua, dia 15. E também dia de pedir desculpa ao Washington, né? Será que o Washington tá sintonizado aí? Tá ouvindo o Washington? Pois é, a gente tem, como eu disse, um grande apreço pelos nossos padrinhos, pelos nossos colaboradores, pela nossa equipe. E, claro, né, tem gente aqui na equipe que além da equipe, além de equipe, também é colaborador da rádio. Deixa eu ver se eu tô com o volume tudo correto aqui. Preciso dar uma checada aqui nos volumes. E espero que não aumente tudo para você aí. Deixa eu ver. Não vai aumentar. Beleza. Muito bem. Então a gente tem um apreço muito grande, né, por todos, amigos, né, mas os padrinhos, os padrinhos, pô, né, da Morcega, precisam de respeito, né? E na sexta-feira passada deu uma pisada de bola com o Washington, né? Puta merda, não toquei a música do Washington. Caramba, Washington, desculpa a gente aí, pedindo desculpa particular pra ele, né? Tô pedindo desculpa aqui também, Washington. E é isso aí, você sabe como é que é, né, cara? Aqui é uma família, a gente não tem essa coisa, né? Mas é isso aí, muito, muito bem. Bom, gente, é o seguinte, hoje é dia 15, aniversário da rua, né? Hoje é dia 15, 15 de junho. Tem alguns fatos muito relevantes hoje, no dia 15 de junho. Dia 15 de junho, cara. Deixa eu só trocar de trilha, agora sim, vamos lá. Uau! Um dia 15 de junho, muitas coisas importantes. Bom, hoje é dia do paleontólogo. Paleontólogo é a especialidade da biologia que estuda a vida do passado na Terra e os desenvolvimentos, né, ao longo do tempo geológico. Mas enfim, hoje biólogo ou geólogo também são todos parabenizados, né? Estão todos de parabéns também, né? Dia do paleontólogo. Hoje, dia mundial, veja bem, hein? Dia mundial da conscientização da violência contra a pessoa idosa. Pô, o cara que é violento com uma pessoa idosa é, acima de tudo, um covarde, né, meu? Precisa tomar um tapa na orelha, isso sim. Olha, é o seguinte, aniversário de Três Lagoas, Mato Grosso do Sul. Mandar um beijo no coração para nossos amigos do Mato Grosso do Sul. Nós temos muitos amigos em vários estados do Brasil, especialmente Mato Grosso do Sul. Hoje é aniversário do estado do Acre. Aniversário do estado do Acre. Pois é, hoje, deixa eu achar aqui o Acre, onde está o Acre aqui, velho. Estamos aqui. Aniversário do estado do Acre, aniversário de Itajaí, Santa Catarina. Aniversário também de Piquete, São Paulo. E Valparaíso do Goiás, em Goiás. Achei. O Acre é o seguinte, o Acre foi elevado a estado, a categoria de estado, em 1962. Num dia 15 de junho de 62. É isso aí, um grande abraço aos amigos que estão no Acre. É isso aí, hoje também, em 1969, entrava no ar a TV Cultura. Pois é, a TV Cultura, quem é que não viu a TV Cultura, né? Em algum momento ou outro da vida, né? TV Cultura é sensacional. Bom, era, pelo menos era, né? Não sei se é hoje, né? Não assisto televisão faz bastante tempo. Olha, é o seguinte. Hoje é aniversário de um cara muito conhecido na nossa programação, Edvard Grieg. E deixa eu colocar o nome dele aqui na minha... No nosso sistema de procura aqui, né? Da Morcegão FM. No FTP, né? O SFTP da Morcegão FM. É Edvard Grieg. Naturalmente coloquei o nome dele errado, porque se eu colocar certinho, ele vai aparecer. Com certeza vai. Assim, agora sim, vamos colocar aqui Edvard Grieg. Eu quero mostrar para você quais são as bandas da nossa programação que regravaram esse cidadão. Muito bem. Olha, tem mais, mas Electric Light Orchestra, Rainbow e Savatage, tá? Esses, deixa eu procurar pelo nome da música, porque aí vai aparecer mais gente, né? Todos eles regravaram Edvard Grieg. Vamos lá? Muito bem. Offspring também regravou, né? Várias outras bandas. O Edvard Grieg, um clássico da música, né? Muito conhecido, sabe? Ele compôs essa música aqui que foi regravada por muitas bandas importantes, né? Esse cara é um norueguês, né? Ele tem o busto em todos os locais importantes da Noruega. Um cara muito reconhecido, sabe? Na Noruega, né? E é uma figura muito importante. As suas peças, os seus trabalhos, os seus trabalhos sinfônicos são conhecidos e interpretados como um dos mais importantes do mundo. Ele tem concertos para piano, assim, deixar você de queixo caído e de joelhos também. Nós estamos falando Edvard Grieg, mas nós estamos ouvindo Edvard Grieg com Electric Light Orchestra, uma grande banda de rock and roll que regravou esse fantástico intérprete da música clássica, né? De 1876. Olha, não dá para lembrar, né, nesse trecho da música, mas eu garanto que se eu colocar esse trecho aqui, olha, você vai se lembrar. Essa é Electric Light Orchestra. Esse é Rainbow, a mesma música, tá? Rainbow, a mesma música, tá? A mesma música de Edvard Grieg, de 1876, cara. O nome da música é In the Hall of the Mountain King. Aqui com letra, né? Olha, isso é Savatage. Deixa eu colocar um trecho mais à frente. Olha que coisa linda. Incrível, né? Várias bandas importantes de rock gravaram, né? Regravaram, né? Esse aqui é Offspring, a mesma música. In the Hall of the Mountain King. Um belo clássico do rock and roll. Muito linda, né? Uma obra de arte, né? Não só a primeira versão de Edvard Grieg, mas também essas covers maravilhosas, né? Olha, o Offspring também se esmerilhou aí, hein? É isso aí. Muito legal. Edvard Grieg. Ele faria aniversário hoje, né? E ele nasceu em 1843 e viveu pouco, cara. Ele nasceu em 1843 e morreu em 1907. Não, viveu pouco não, cara. Viveu bastante. Mais de 70 anos. Nessa ocasião, não era comum viver tanto tempo assim, né? As pessoas morriam com 40, 50 anos de idade, né, cara? Morriam de gripe, de pneumonia, né? Nos anos 50, depois que inventaram a penicilina, a coisa melhorou bastante. Mas até os anos 50, as pessoas morriam de pneumonia. É um absurdo, né, cara? Mas, enfim, Edvard Grieg morreu em 1907, um nome clássico da nossa programação, porque vários, né, vários... deixa eu copiar esse nome aqui. Muito bem. Agora sim, vamos lá. Vários intérpretes incríveis da nossa programação regravaram Edvard Grieg. Um nome muito importante da nossa programação também faria aniversário hoje. Eu imagino que ele não esteja vivo. O nome dele é Harry Nilsson. Sim, não está mais vivo, infelizmente. Ele morreu em 1994. Ele teve vários sucessos, esse Harry Nilsson. Era um cantor, compositor muito, muito querido, muito disputado. Essa música é pouco conhecida, viu? Pouco conhecida, chama-se Coconut. Coconut. Você quer ver um grande sucesso dele? Isso aqui, rapaz, você não tem ideia como rolava no Dia dos Namorados, velho. Muita gente deu os primeiros beijos ao som de Harry Nilsson. Muito legal, né? Essa música fez um grande sucesso, não, gente? Tá louco, que bárbaro. Outro grande sucesso. Everybody's talking.

0: tenha dúvida que fez um grande sucesso essa música, viu? Um grande sucesso também foi Early in the Morning. Early in the Morning. Essa música rolou mais verdade.
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0: Todas essas músicas que a gente tá rolando aqui, tá tudo na programação da Morcegão FM, né? Você sabe disso, eu não preciso dizer, né? Eu acho que esse aqui foi um dos maiores de todos, sabe? Deles. Harry Nilsson.
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0: Muito bom, né? Muito bom. Faria aniversário hoje. Harry Nilsson, ele nasceu num dia como hoje, né? E morreu em 1993. Tentando achar a pauta aqui de aniversários. Aqui está. Ele nasceu num dia como hoje, em 1941. E morreu em 1994. Olha, tem um outro cara também, que também está presente na programação da Morcega FM. Mas ele é um ator. E eu acho que assim, entre nós aqui não há o que, não há como negar que todo ator completo, eu não sei se hoje, assim, né, os atores estão desse jeito. Eu fiz teatro quando era moleque, né, quando tinha, assim, quando era adolescente, fiz muito tempo teatro, né? E nessa ocasião que eu fiz teatro, os atores, eles precisavam ser completos. Um ator precisa saber dançar, interpretar, ele precisa saber fazer tudo, né? Ele precisa saber cantar, ele precisa ser um bom cantor, né? Porque a peça pode requerer que ele precise cantar ao longo, né, de um texto, de um ato, né? Então, o ator, ele... Eu tô falando tudo isso enquanto eu procuro aqui. Agora sim, abrir a pasta aqui. Vamos lá. Ok. Então, no nosso métier, assim, na nossa cabeça, pelo menos, tá frequente a ideia de que um grande ator, ele precisa ser bom em várias coisas, né? Precisa dançar bem, né? Ou pelo menos ter vontade de aprender, né? Porque a peça pode requerer todo tipo de coisa, né? Pode requerer um canto. No caso, nós estamos falando de um grande ator que chamava-se John Belushi. John Belushi. Era um cara muito engraçado, um ator excepcional. John Belushi, um ator norte-americano, irmão... desculpa, gente, eu tô confundindo aqui. Tem o John Belushi e o James Belushi, né? Eu tô falando do James Belushi, né? Irmão do John Belushi, né? E o James Belushi do Cara de Pau, dos irmãos Cara de Pau. Então, eu acho que assim, o ator, o grande ator, ele trabalha em todas as esferas, né? Você vê, essa aqui, essa gravação aqui que você tá ouvindo, é de uma banda chamada Blues Brothers, da qual ele fazia parte, né? Olha, é o seguinte, nós seguimos na programação dessa tarde de segunda-feira. E é o seguinte, agora está na hora então de falar com os nossos padrinhos. Queria agradecer muito nossos amigos que estão na sintonia. O meu parceiro do coração aí, Fernando, o Fernando Embaixador, está com a gente sempre, né, Fernando? Um super abraço para você. Deve estar sintonizado essa tarde de segunda-feira. Super abraço, obrigado de coração aí, Fê. É o seguinte, o Fê que lembrou do aniversário da Rosana, né, nesse dia 15, né, Fê? Obrigado, irmão. Olha, um monte de gente felicitou a Rosana, né? Depois eu vou mandar essa gravação aqui pra Rosana, né? Tudo que a gente faz ao vivo aqui é gravado. E eu vou mandar essa gravação aqui pra Rosana, né? Porque a gente tá falando bastante dela. Hoje é dia 15, dia do aniversário dela. E ela tá muito ocupada com o trabalho dela. A gente não quer atrapalhar. Porém, nós já comemoramos. Mandamos muitos, né? Muitos mandaram felicitações. Eu mandei, né? Em particular e também no grupo, né? E já vou lembrar aqui quem mandou felicitação. Você que mandou felicitação pra Rosana no grupo, vou falar seu nome já, beleza? Olha, primeiro eu queria falar sobre o meu brother querido, o embaixador da Morcegão FM, o Fernando. Fernando tá com a gente até os ossos, né, Fernando? Salve, Fernando, um grande abraço. Olha, é o seguinte, tô enrolando aqui porque o computador tá fazendo... Tá com a ampulhetinha rodando, Fernando. A ampulhetinha tá rodando, rodando. Ela não para de rodar, moleque. É o seguinte, eu queria colocar sua voz, mano.
2: Uou, salve, salve, salve, moça.
0: Salve, não, não, essa voz aqui não é a sua, não. Essa aqui, ó.
2: Uou, salve, valeu. Salve, Morse Rock. Segundou com nuvens em gota no céu cinzento.
0: É isso aí, moleque.
2: Mas não vamos falar sobre isso. Vamos falar sobre uma pessoa muito especial e querida.
0: É verdade, cara.
2: Vamos falar sobre Roxanne.
0: Roxanne.
2: Parabéns, Rô. Muitas felicidades, muita saúde, sucesso. Tudo de melhor para você na sua vida. E, para não passar, vamos de Toto, Rosanna.
0: Ah, Roxanne.
2: Let's rock.
0: É isso aí, o Washington vai me dar, vai me deixar disparar essa primeira música aqui, que é justamente o nome dela. Vamos fazer isso, vamos ouvir a música Rosanna, né? Que é a música do Toto. E aí, em seguida, a gente volta, Washington. Você é o primeiro, cara. Deixa eu achar aqui, porque me pegou desprevenido. Toto Rosanna. Ok. Bom, vamos rolar a música referente a aniversariante de hoje, dia 15 de junho. É isso aí, aquele beijo no coração. Obrigado, Fernando, por ter lembrado, cara. Foi o primeiro a lembrar do aniversário dela, né, Fernando? Valeu, é isso aí. Bom, você sabe, você que tá sintonizado na Morcega FM, você sabe como é que funciona aqui, né? Aqui é... A música já tá rolando aí, né? Não, mas não é assim que funciona aqui, não. Aqui é desde a primeira até a última nota. Um beijo, Rosanna!

Sensacional, né? Embaixador, valeu, hein, cara? Rosanna, Toto, muito bem lembrado, hein, cara? Eu soltei aqui o áudio do embaixador Fernando, não sabia que ele ia pedir a música, mas eu achei tão apropriado o Washington. O Washington era o primeiro, né? É isso aí, o Lueliton, Lueliton, um grande abraço, Lueliton. Já vamos ouvir seu áudio já, meu velho. Amigos que estão no grupo também. Deixa eu só falar um pouco mais sobre a música Rosanna. Essa música é maravilhosa, né? Ela tá na programação, não só essa versão de estúdio, mas ela também tá na programação uma versão ao vivo. A mesma banda, olha só. Olha lá, Rosanna, olha só. Nós temos também o Corpo Celestes, né? Com Rosanna, porque tem... Nós temos na programação não só o Toto, né? Com a música Rosanna. Opa, aqui mudou, né? Aqui é o Weezer. Mas morcegão do céu, morcegão do céu. Mas eu chego lá, chego lá. Chego lá. Cadê Weezer? Ah, sim, aqui está. Não está. Não está. Não está, não está, mas eu vou pegar do Corpo Celeste mesmo, cara. Já que tá querendo tirar uma da minha cara. Aqui, ó. Não, esse é África, cara. Cadê Toto? Cadê Rosanna? As covers de Rosanna. Bom, gente, tá dando pau aqui, mas não tem problema. A gente segue em frente. A banda Toto é uma banda de muitos sucessos. Não só de Rosanna, essa música que você acabou de ouvir. Tem uma música que rola muito raramente na programação. Um grande sucesso. É uma banda de vários sucessos, olha. Pô, eu adoro esse som aqui, viu? Muito legal. Além de Rosanna, tem Africa. Africa. É outro grande sucesso, né? É isso aí. Leah.

0: com essa banda, que cantou Rosanna, um presente aí para os ouvidos da Rosanna, né? A Rosanna vai ouvir isso depois, porque ela está super ocupada, a gente não quer atrapalhar a vida dela agora. A gente resolveu entrar no ar porque a gente fez um maior barulho aí enquanto a gente estava conversando. Acabamos entrando no ar para dar boa tarde para todo mundo, falar um oi, né? Desejar uma boa semana, né? Especialmente para a Rosanna, que está fazendo aniversário hoje, dia 15. 15 de junho. É isso aí. Nesta tarde deliciosamente úmida e fria, né, Rosanna? De segunda-feira.
1: Happy birthday, happy birthday.
0: A Rosanna tem muitos amigos na programação, porque é uma pessoa muito doce, muito gentil, muito amável, já esteve aqui, é uma pessoa incrível. Então, a gente tem muito prazer em comemorar esse aniversário, viu, Rosanna? Um beijão. Sei que você está ouvindo essa gravação, receba nosso carinho, nosso coração também, tá bom? É isso aí. Bom, o embaixador falou... É o seguinte, eu falei que o segundo nesta tarde seria o Washington, né? Vamos cumprir a palavra, né, Washington? Salve, Washington! Deixa eu ver quem tá pedindo aqui. Scorpions, Believe in Love! Believe in Love! Diz ele aqui. Alô, Renatão, esse som do Scorpions saiu como uma faixa... Atenção, esse som que a gente vai ouvir agora, deixa eu até colocar no outro computador aqui, porque senão vai atrapalhar, e eu quero que saia muito legal tudo aqui. Muito bem. Essa música que nós vamos ouvir, que já vai entrar de fundo agora, do Scorpions, chama-se Believe in Love, e está dizendo aqui o nosso colaborador, o Washington, né, que esse som saiu numa faixa bônus, né, do álbum Taken by Force, de 1977, do álbum de 77, uma faixa bônus. É isso aí. Believe in Love foi lançada oficialmente só 11 anos depois. Está informando aqui o Washington, nosso colaborador. Apenas 11 anos depois. Muito legal. Muito bom, muito bom. Scorpions é sempre muito gostoso ouvir, né? Deixa eu mandar um abraço aqui pro Bruce. Atenção, padrinho Bruce, um abração. Daqui a pouquinho eu vou ler sua mensagem também. Os amigos que estão no grupo também, só um minutinho, daqui a pouquinho a gente volta lendo a sua mensagem que está no grupo. Agora vamos ouvir uma música aqui que pediu meu super compadre Washington. Eu queria aproveitar para pedir desculpa aí, né? Sexta-feira, uma baixaria, né, Washington? Uma baixaria. Eu estou aqui para atender os padrinhos, não consegui atender um padrinho. Pelo amor de Deus, isso é o máximo da incompetência, não é possível. Bom, é o seguinte... As pessoas perdoam, né? Graças a Deus. São 3 horas e 38 minutos. Esse excelente lado B que a gente vai ouvir, na verdade, é um som que saiu num álbum como uma faixa bônus, né, em 77, de Scorpions, a pedido do meu padrinho Washington. Um abraço, Washington. Esse som é pra você. 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Again and again and again.

A versão, opa, agora sim. A versão demo da música Believe in Love, com Scorpions, né? Essa música, essa versão que nós mostramos para você é uma versão muito diferenciada. Eu suponho que seja a primeira versão mesmo, porque ela não tem... Olha, essa é a versão que saiu no LP, olha. Diferente, né? Muito diferente, olha. Essa é a versão que saiu 11 anos depois. Já saiu com videoclipes, tal, não sei o quê.

0: E você vê que nessa versão já existe já já tem já a letra, né? A versão que nós ouvimos não tinha letra, né? Então, mas é isso aí, muito legal, né, cara? Muito legal. Scorpions! Muito legal, Washington. Valeu demais, cara. Um super abraço pra você. O Washington tá afirmando aqui. É uma versão de ensaio. Ainda não tinha letra, né? Muito legal. É isso aí. Gostoso demais, né? Gostoso demais a gente ouvir, né, esses sons diferentes assim, né, cara? É isso aí. Legal, Washington. Valeu, cara. Super abraço. Uma semana incrível aí pra você, Washington. Obrigado sempre pelo apoio, pela compreensão, pela nossa limitação aqui, né, cara? É isso aí. Essa é a versão com letra, né, Washington? Essa banda é maravilhosa, né, gente? Banda maravilhosa, é isso aí. Olha, com a gente tá o Lueliton também. Lueliton trabalha de noite, tem um maior esforço, né? E não é fácil não, hein, Lueliton? Bom, agora entramos nesse horário à tarde aqui, pode participar, né, cara?
1: Boa tarde, morcegada. Boa tarde, Renato.
0: Salve.
1: Passando aqui para desejar um feliz aniversário aí para Rosana.
0: Uhum.
1: E informar vocês que São Paulo, deve ser São Paulo geral, né? Tá uma tarde cinzenta, uma garoa que vai e vem, eu preciso trabalhar, mas a coragem tá daquele jeito, viu? Não, porque a gente tem responsabilidade na vida, né?
0: Não tem jeito.
1: E, bom, pediram aí a Rosana do Total pra homenagear a Rosana, então vamos lá, vamos já que tem Rosana do Total.
0: É.
1: Vamos ouvir aí Roxanne, Police.
0: Com certeza.
1: Parabéns, Rosana, felicidade pra você. Tudo de bom. Abraço.
0: Pô, sensacional o pedido, cara. Ah, legal, legal. Roxanne. Bom, vamos achar aqui. É o seguinte, não sei se você percebeu, Lueliton e nossos padrinhos, eu tô deixando pra ouvir a mensagem na hora, porque aí eu fico surpreso tanto quanto você. Porque senão não tem surpresa pra mim. Sabe assim? Como é que é? Esse é o som que o Lueliton pediu, olha. Essa banda Police, pô, essa aí foi uma boa lembrada. Roxanne é o nome da música, olha. Muito legal, hein? Alô, Rosana, fazendo aniversário hoje, 15 de junho. Bom, vamos ouvir desde a primeira nota, né, Lueliton? Roxanne!

Minotauro aqui, velho. Eu gosto muito dessa banda, cara. Eu acho essa banda sensacional. Eu acho que tem vários sons muito, muito legais. Várias, várias músicas, além de Roxanne, né? Pois é, belo pedido, viu, Wellington? Olha, vamos dar uma exploradinha nessa banda, né? Porque tem vários sons na programação da Morcegão FM que eu acredito que muita gente não conhece ou faz tempo que não lembra. O Police é uma banda que tem muitos sucessos. Esse é Invisible Sun. Grande sucesso. Wrap It Around Your Finger. Essa aqui, olha. Puta sucesso de 1983. Walking on the Moon. Caramba, tocou bastante essa música, hein? Mas tem uma música aqui que foi muito importante pra mim, porque eu aprendi sobre a teoria da sincronicidade, sabe? É aquela coisa, né, de você pensar em alguém, aquela pessoa ligar, sabe? Assim, mais ou menos por aí, assim, sabe? Aquela magia que acontece na vida, né? Então, tenho várias teorias, né? Inúmeras teorias sobre essas coisas, assim. Uma delas é a teoria da sincronicidade, né? Essa música se chama Synchronicity. E depois eles lançaram Synchronicity 2. Essa é a versão número 2 de Synchronicity. Aqui, ó. As duas estão na programação aí, tocando direto. Muito solos. Olha o seguinte, Spirit and the Material World. Puta sucesso que se fez, vamos. 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

Poxa vida, não, vários sucessos a banda fez. King of Pain, King of Pain. Nem chegamos nas principais ainda, mano. Nem chegamos nas principais. King of Pain. Isso é maravilhosa, essa música. Today. Sensacional, sensacional. Can't Stand Losing You. De todas, essa eu acho que foi a que menos tocou. Mas também fez um grande sucesso. Essa aqui eu tenho que avançar lá no refrãozinho, senão você não vai lembrar, deixa eu ver.

Porra, teve uma aqui, olha. Agora estamos chegando quase lá nas principais, viu? Deixa eu ver aqui, olha só. Didudu Didadá. Veja se isso é nome de música. Um dia enquadrei meu professor de inglês e falei, porra, mas tem algum significado isso? Alguma contração de alguma palavra? Ele falou, não, morcego, é só Didudu Didadá mesmo, velho.

vários sucessos da banda. A gente recorda e, pô, são apaixonantes. A principal, essa aqui também, Every Little Thing She Does Is Magic, tocou muito. Mas essa aqui é a principal, ó. Puta, quando toca um trechinho dessa que você já sabe, né? The Police. Olha, recente, entrou na programação uma música do The Police que estava fora, né? Que foi um grande sucesso. Essa aqui, olha. Chama-se Rehumanize Yourself. Rehumanize Yourself. Deixa eu avançar um pouquinho para você lembrar.

O primeiro sucesso dessa banda, The Police, foi esse aqui, olha. E pouco tocou no Brasil. A gente resgatou uns anos pra cá. Chama-se Fallout. Primeiro sucesso da banda The Police.

Bom, agora que você conseguiu memorizar o som da banda Police, né? Mesmo essa música aqui, que é de 79, o primeiro sucesso, você tá com a sonoridade do Police na orelha, não tá? Ok, agora eu vou te mostrar uma banda aqui do filho do Sting. Essa banda se chama Fiction Plane. Fiction Plane. A música Two Sisters.

Não é o Sting, tá? É o filho dele. Parece, não. Pô, sensacional. Até um gingado, né, cara? Lembra o pai? Olha. Sensacional. Isso é Fiction Plane. Fiction Plane, a banda do filho do Sting. É isso aí, sensacional. É isso aí. Que belo pedido, hein, Luelinton? Deu tempo da gente falar de um monte de coisas da banda e mostrar um monte de sucessos também, né, Luelinton? É isso aí. Aquele abraço, Luelinton. Um bom dia de trabalho aí. Força! Força, guerreiro! É isso aí, não tem jeito não, cara. Não adianta fugir, velho. É isso aí. Olha, é o seguinte, deixa eu mandar um super abraço aqui pro Marcos. Marcos Nutier está com a gente nessa tarde. Deixa eu ver o que o Marcos está dizendo aqui, ó. Salve, morcego! Olha, eu vou pedir Triumph, hein? Triumph com Hot Time. Hot Time. In the City Tonight. Eu não consigo mandar áudio, tô comentando a música, me perdoa. Beijos no coração. Show. Deixa eu ver, Triumph. Então, é sempre um prazer ouvir. Eu não lembro dessa música, mas vamos já encaçapar já. E, enquanto isso, vou buscar o café, porque eu passei um café, enquanto a gente tá trocando essa ideia aqui, enquanto tava tocando a última música, eu passei o café. Agora ele já tá quase que frio, então eu vou lá buscar o café. Deixa eu ver aqui. Ok, Triumph com Hot Time. Here we go again. Vamos ver essa música? Vamos ouvir. Mas vamos ouvir. Deixa eu melhorar aqui a qualidade de som. Vamos ouvir em alta qualidade de som, porque, pô, aqui merece, olha. Nossa, olha só, cara. Triumph. Legal, hein, cara? Muito legal. Porra, que som, velho. Vamos ouvir inteira. Pô, a música é muito curta, hein? 3 minutos. Beleza, vamos ouvir inteira. A gente volta comentando Triumph com Hot Time. Esse baita som aqui vai pro meu padrinho Marcos.

Uau! Que delícia, né, cara? Até o finalzinho. Três caras, moleque. Três caras formavam o Trion. E esses três faziam um som de 10. Você tá vendo aí, ó? Era um power trio. Apenas três músicos. Mas os shows na arena eram comparáveis aos maiores espetáculos de rock. Porque eles usavam laser, uma pirotecnia, iluminação de ponta. E esses caras foram inovadores. Eles receberam prêmios de inovação no ano de 81. Tem música e tem rua na cidade de Ontário. Na verdade, no estádio de Ontário, no Canadá, batizada com o nome da banda, né, cara? Essa rua surgiu, chama-se Triumph Lane. E ela foi inaugurada em 14 de julho de 2011. Isso aí. Pois é, os dois primeiros álbuns dessa banda aqui, Triumph, foram lançados apenas no Canadá. E quem descobriu primeiro foi o público do Texas. Por incrível que pareça, as músicas da banda começaram a tocar nas rádios FM, né, do Texas. E antes de ser conhecida, justamente antes do seu próprio país. Certo? Incrível isso, né? Contemporâneos e rivais do Rush. Atenção, tem muito fã do Rush aí sintonizado, hein? Muito fã do Rush. A banda breve estará aqui no Brasil. E, cara, tá uma muvuca. Tá incrível, assim. Tá todo mundo falando, todo mundo esperando. E já comprando ingressos e já combinando. Muito legal isso, né, cara? Pois é. Eles eram não só contemporâneos, mas também rivais do Rush. O Triumph é frequentemente chamado de o segundo maior power trio canadense, tá? É isso aí, atrás apenas do Rush. As comparações inevitáveis, né, cara? Pô, cara, um power trio do Canadá e ainda contemporâneo do Rush, cara. Não tem jeito, né, cara? É isso aí. Então é a segunda, né? A segunda melhor banda. Legal. Ai, ai, o segundo maior power trio do mundo, Triumph. Valeu, Marcos. Foi um belo pedido, hein, cara? Que belo pedido. Ó, pô, muito gostoso ouvir Triumph numa tarde de segunda-feira, começando a semana aqui, cara. É isso aí. Hoje é dia 15, aniversário da rua. Vamos lá, vamos seguindo então. Olha, atendemos o Marcos. Marcos, obrigado, viu? Uma semana genial pra você, uma semana de bons frutos. O que escrevi hoje, cara. Eu espero que essa semana seja uma semana de receber os frutos de muita plantação, muito trabalho, não é verdade? Eu tô torcendo por isso, Marcos, pra você e todos que estão na sintonia, tá bom? Muita gente aqui tá ralando que nem gente grande, olha. É isso aí, velho. Não tem jeito. Não tem saída. Olha, é o seguinte, deixa eu ver aqui. Falamos com o Marcos, né? E agora, antes de chegar no grupo, alô, o grupo da Morcega FM, já vou falar com vocês. Antes de chegar no grupo, vou falar com o Bruce, Super Bruce, tá com a gente sempre. O Bruce tá com a gente até os ossos, olha, Bruce. Um beijo no coração, Bruce, um beijo no coração seu, no coração de toda a família, tá bom? Olha, sempre apreciando aí suas publicações. Não deixa de colocar a publicação de toda a corrida que você fizer, a caminhada, viu, Bruce? Porque isso incentiva os demais, tá bom? Incentiva os demais, não só no nosso grupo, mas nossos amigos também. Muito importante. Precisa andar um pouco, se movimentar um pouco. E sempre que eu digo isso, não é fazer correrias de não sei quantos quilômetros. Tem nada disso. É dar uma andadinha. Você entendeu? Dá uma andadinha. Vai até a padaria, vai até o bar, vai até a farmácia. Tem que comprar alguma coisa? Deixa de pedir pela internet, vai até ali a farmácia, vai andando um pouco. É bom para esticar um pouco, vai fazer bem para você. Pode ter certeza disso. Meus amigos estão com insônia, melhor remédio do mundo é andar, cara. É isso aí. Olha, deixa eu mandar um super abraço aqui pro Bruce, que tá pedindo um som. Deixa eu ver que som que ele tá pedindo aqui. Olha, eu tô rolando aqui o Judas Priest com... Deixa eu ver... Mas eu acho que eu tava parado numa outra publicação, deixa eu ver.

Ah, sim. Ó, eu acho que eu cliquei num outro link aqui, rapaz. Mas, muito bem, eu é que dei uma marcada aqui, né? Olha, o Bruce está mandando uma mensagem muito linda aqui para a Rosana e desejando uma música também para ela. Obrigado, viu, Bruce? É, queria mandar um super beijo no coração aí. É, Rosana, o Bruce está mandando para você um super beijo. Ele está dizendo aqui, olha, boa tarde, Renato. Em homenagem à nossa querida Rosana, eu vou pedir, por gentileza, a canção Maybe Tomorrow, do Stereophonics. É uma canção que se conecta, né? É uma canção que se conecta à busca por paz interior e superação para quem já se sentiu perdido ou incerto sobre o futuro, está dizendo ele aqui. Pô, que mensagem bacana, Bruce. Essa música é realmente linda, né? Ela está na programação. E a banda se chama Stereophonics com Maybe Tomorrow. Obrigado pelo pedido, Bruce. Alô, pessoal do grupo, vou falar com vocês agora, logo depois dessa. Beleza? É isso aí. São 4 horas e 6 minutos. A gente entra no ar, eu vou entrar no ar só pra dar um bom dia, beleza? Só pra dar uma, né, Bruce? Vou entrar no ar só pra dar uma boa tarde, hein? Ah, meu Deus. É muito prazeroso, cara, e é uma honra muito grande poder ser essa ponte entre você e a sua música preferida. É uma honra muito grande, eu agradeço a Deus por isso, tá? Poder tocar aqui a música que você curte, que você gosta, poder fazer as homenagens aqui. Tá louco, que alegria. É isso aí. Ó, Bruce, então vamos lá. Desde o começo, desde a primeira até a última nota, Bruce. Maybe Tomorrow. Stereophonics, pra você, Rô. Um beijo especial do nosso padrinho querido, Bruce.

0: Maybe Tomorrow. Ja, ouvimos Stereophonics aqui na Morcegão FM. Maybe Tomorrow. Como disse o nosso padrinho Bruce, né, essa música fala de carregar uma nuvem negra sobre a cabeça, saca? E mesmo assim encontrar esperança, tá? A frase diz assim, ó, talvez amanhã eu encontre o meu caminho para casa. Não tem aí uma casa, uma casa física, né? Talvez amanhã eu encontre o meu caminho para casa. Fala de paz interior e uma das letras honestas assim do rock and roll britânico dos anos 2000. É isso aí. Essa música foi tema, Bruce, de dois filmes, cara. Wicker Park, de 2004, né? E também tocou nos créditos finais de um filme vencedor do Oscar, que eu, assim, vou indicar com muito prazer para todos, né? Chamado Crash. Eu acho que esse filme, Bruce, eu acho que você deve ter assistido esse filme, com certeza. É um filme que ia ser uma referência para todo mundo, né, cara? Puta merda, que filme maravilhoso. Crash. Tá louco? Eu não sei quantas vezes assisti. Talvez umas 4 ou 5 vezes. Esse filme Crash é de 2004, tá? Vale muito, mas muito a pena assistir, cara. É isso aí, Stereophonics, Maybe Tomorrow. Rosana, pra você, hoje, 15 de junho. Parabéns pelo seu aniversário, Ro. Um beijão, Ro. É isso aí. Olha, é o seguinte, Bruce, um beijão no coração, obrigado, viu? Uma excelente semana pra você, uma excelente semana pra família, viu, Bruce? Pra Kelly, pra Laís, uma semana abençoada pra todos em casa, viu, Bruce? Obrigado de coração. É isso aí, olha, deixa eu falar. Agora, depois... Obrigado, irmão. Agora, depois do Bruce, né? Nós vamos... Deixa eu ver aqui. Nós vamos atender dois pedidos agora, de uma vez só, né? Bacana essa música, Maybe Tomorrow. Maybe Tomorrow. Você que não pegou o nome. Stereophonics. Uma letra muito bonita, viu? Se você depois der uma verificada, você vai ver que é uma letra muito legal. É isso aí. Seguimos em frente, então. Olha, é o seguinte. Deixa eu ver. O André tá com a gente até os ossos também. O André tá dando uma força incrível pra Morcegão FM. A Morcegão FM tá produzindo um e-book. Um e-book. E o André é uma das pessoas, assim, uma fortaleza de pessoa que tá nos ajudando. Ansioso também, né, André? Que nem o morcego, mesma coisa que todo mundo. Mesma coisa, né, cara? Todo mundo ansioso, né, André? Não é só você, não, cara. Mas, enfim, o André tá nos ajudando a produzir o nosso e-book. E logo você terá por aí o nosso e-book. Nós estamos transformando o nosso programa Corpos Celestes e a programação da Morcegão FM como um todo, né? Estamos transformando em em e-book, né? Então serão mais de 2.000 covers, né? Que nós vamos elucidar num e-book, né? Com muitos comentários, muitas imagens e tal. A gente está fazendo uma diagramação bem diferente, assim, bem a nossa cara, né? E eu estou agradecendo muito o André. É isso aí. Deixa eu ver se o André mandou esse áudio aqui para a programação agora, ao vivo. Não sei se foi.
1: Boa tarde, Renato. Boa tarde a todos os ouvintes. Isso. É o André aqui de São Paulo.
0: Salve.
1: E não esquecendo, feliz aniversário, Rô. A Rô tá ocupada lá um pouco, tá com uns problemas aí. Conseguiu resolver umas coisas, mas aconteceram outras. Mas acredito que ela tá ouvindo, né? Então, na programação não vai poder faltar o Bruce Springsteen.
0: Ah,
1: ela sempre pedia.
0: Ah, é verdade.
1: Uma música ou outra, ela sempre tava pedindo, né? Então,
0: vou encerrar,
1: não pode deixar de tocar, hein, Renato?
0: Tá bom. Encerrar.
1: E outra... Eu tô aqui pra falar uma coisa, já vai fazer um bom tempo já. Eu esqueci de comentar com você. Agora que eu tô aqui, eu acabei lembrando, eu... Até abri aqui no computador para não esquecer. Beleza. Era sobre a rádio do Elton John, cara, que eu tô para falar aqui já faz um tempo para você. Isso aí era até matéria pro jornalismo, né? Poxa, ele tem uma na acho que é na Apple, né? Na Apple, essa rádio dele. E recentemente ele fez uma...
0: Não sabia disso,
1: uma
0: não.
1: Homenagem aí a uns... um conjunto, são dois brasileiros, é Thiago Cura e Matheus Cura, de uma banda chamada L9, eles são brasileiros, né? E aí eu tava lembrando também que inclusive ele também tá no online, né? Ele, assim como como você aí, acho que a tendência é que todo mundo vá passar para esse formato aí, num futuro talvez não muito distante, né?
0: É,
1: então seria interessante, uma coisa, não sei se você já tinha ouvido falar disso, mas
0: nunca,
1: acredito que já, né?
0: Nunca.
1: E aí lembrando dessa notícia recente aí.
0: Rádio.
1: Ok?
0: Rádio.
1: Ok, Renato?
0: Rádio Elton John, essa é nova, né? Nova.
1: Renato, tá valendo pedir música? Se tiver valendo pedir música, eu queria ouvir Days of the News, Running Knee.
0: Running Knee.
1: Inclusive, eu falhei semana passada, cheguei atrasado e o meu pedido foi esse som. Tem coragem?
0: Vamos ver o que ele faz.
1: Ah, sensacional mesmo, cara. A letra da Synchronicity 2 é fantástica, cara. Tem umas coisas assim que é muito doido. E o mais engraçado é na filmagem do clipe, ele tá com a roupa do Duna. Do filme Duna, da primeira versão lá de 84, acho que era, se eu não me engano, o filme.
0: Caraca, pô, você lembrou de um filme incrível, hein, cara? Pô, esse filme Duna é maravilhoso, velho. Puta merda, é um clássico, cara. É um Cidadão Kane, né, velho? Quase, né, cara? Mas você tava falando de Synchronicity, você nem falou, né? A banda Police, né? Que é a teoria da sincronicidade, que o André tá relembrando aí. Muito bem, André. O André, como sempre... O André falou de um monte de coisa. Da Rádio Elton John, da música Maybe Tomorrow, do Police. Obrigado, André. Obrigado de coração aí. O André tá dando uma ajuda incrível aí para Morcegão FM, né, cara? E logo nós estaremos com o nosso e-book, presenteando aí os nossos padrinhos e nossos amigos também. Bom, é o seguinte, o André pediu um som com Days of the New, com Running Knees. Vamos ouvir já, André. Deixa eu ver aqui, Bruce Springsteen. Vamos rolar essas duas aqui com Days of the News. Days of the New, não News, New, com Running Knees. Deixa eu já deixar essa música preparada, André, e já mostrar um trechinho dela, porque nós vamos rolar agora essas duas músicas e mais uma do grupo. E depois a gente vai voltar a falar com o grupo. Mas deixa eu só mostrar o que é que você pediu. Que é Running Knees. Aqui está. Olha que som, velho. Uau! Que barato! Eu conheço não. Puta som! Nossa, legal, legal, André. Muito bom pedido, hein? Olha o seguinte. Nesse bloco aqui a gente vai rolar três músicas, tá? Nós vamos rolar Running Knees com Days of the New, né? Essa música que tá rolando aqui. Nós vamos rolar um Bruce Springsteen pra Rosana, né? Pra não faltar, porque ela gosta dessa banda. E nós vamos rolar uma música agora do grupo de WhatsApp. Ok, bom, deixa eu deixar prontinho aqui. E já partir agora pro grupo de WhatsApp. Deixa eu falar com o pessoal que tá no grupo do WhatsApp. Você que mandou mensagem pra gente nessa tarde, obrigado de coração, obrigado aos amigos do grupo do WhatsApp da Morcegão FM. Eu mandei uma mensagem, né, que a gente ia entrar no ar. Alisson tá com a gente, um grande abraço, Alisson. Ele falou, Bruce, sensacional, valeu, Bruce. Marcos do Ties, um abraço. Rosana, a Rosana tá dizendo aqui, ó, tô curtindo sim, Marcos, agora sim. É isso aí, o Marcos tá dizendo, ó, Rosana, essa é pra você pular aí com rock and roll raiz, hein? Sensacional. Olha, é o seguinte, o Luciano, ele tá no meio de um trabalho, né? Ele tá dizendo aqui, ó, trabalhando e ouvindo The Police da Morcegão FM no talo. Músicas do Police lembram muito o arquivo do rock, top. É isso mesmo, né, cara, pô? The Police não podia faltar nunca no arquivo do rock, né, cara? É isso aí. Olha, o Wellington tá pronto pra guerra, né, Wellington? Tá com fone de ouvido e prontíssimo, né, cara? E tá dizendo aqui, aí, vamos à luta, sempre na escuta da Morcegão FM. É isso aí. Bom trabalho, viu? Deus abençoe o trabalho, Wellington. É isso aí. Olha, o Ricardo Rasta tá com a gente. Um grande abraço, tá batendo palma aqui pro pedido Believe in Love dos Scorpions. Valeu, Wellington. Valeu, Ricardo. Olha, o Luciano tá dizendo aqui, olha, essa música do Police, essa música Roxanne, Marcelo, essa música Roxanne do Police que você pediu pra homenagear a Rosana é top. É isso aí. Legal. E a Rosana dizendo aqui, valeu, Wellington, adorei. Todo mundo adorando aqui os pedidos, cara. Legal, legal. Olha, é o seguinte, deixa eu ver aqui. O Ricardo Rasta tá mandando uma mensagem aqui, deixa eu ver. Salve.
2: Senhores, boa tarde.
0: Boa tarde.
2: Boa tarde.
0: Boa tarde.
2: Como vão? Espero que estejam todos bem.
0: Ok.
2: Muito bom começar a semana assim, uma grata surpresa.
0: Poxa, obrigado.
2: Morcegão ao vivo. Pô, obrigado, isso é sempre bom.
0: Sempre bom.
2: Semana fica bem, bem positiva, bem legal.
0: Obrigado,
2: bem promissora.
0: Cara. É isso aí.
2: Rosana, felicidade para você, muita luz no seu caminho. Tudo de bom. Renato, abraço, galera.
0: Obrigado,
2: um abração para todos.
0: Obrigado, Ricardo.
2: Bom falar com vocês sempre.
0: Obrigado, cara. Obrigado, obrigado de coração.
2: Ricardo Rasta, vovô do Bento aqui do Rio. Fiquem bem.
0: É isso aí. Obrigado, Rasta. Deus abençoe a semana, Rasta. Uma semana abençoada aí. Alegria, paz, saúde. É ou não é? E muita paciência também, né? Porque assim que a vida tem que ser, né? Com muita paciência, muita tranquilidade. Não adianta sair correndo, velho. Não vai adiantar se sair na correria. Tem que ir com calma, com paciência. É, não é? É isso aí. Olha, deixa eu ver aqui. A Rosana mandou uma mensagem aqui. Deixa eu ver o que ela mandou aqui.
3: Obrigada, Fernando. Obrigada pela minha música. Viu? E eu quero ouvir uma do Joy Cocker. Tá? Eu vou mandar o nome aqui, porque eu não me atrevo a falar o nome em inglês. Mas valeu, brigadão, tá?
0: Um beijo, Rosana. Bom, vamos colocar essas três músicas aqui, né? A música que a Rosana pediu, a música que precisa, não pode faltar, que é Springsteen, e também a música que foi pedida pelo André. A gente volta em seguida para atender os novos pedidos. Deixa eu dizer uma coisa aqui. A Rosana está pedindo Joe Cocker. Cara, esse cara tem uma quantidade de músicas na programação muito grande. Joe Cocker, deixa eu colocar aqui. Muita gente não lembra dele. Muita gente, assim, falando assim, né? Joe Cocker, muita gente não lembra. Um dos grandes sucessos da programação, um dos maiores sucessos da programação, um dos maiores sucessos da vida dele, né? Da vida dele. Ele cantou ao vivo. No show de Woodstock em 1969. Aqui a gente vê uma gravação recente, né? Infelizmente Joe Cocker já não está mais entre nós. E tinha uma voz que não era assim, coisa de Deus mesmo, sabe assim? Um presente que o pai lá em cima mandou pra ele, sabe assim? Falou, filho, presta atenção, vou dar uma voz pra você assim, inigualável, que ninguém tem, tá bom? Até a música dos Beatles vai ficar... A música dos Beatles, filho, vai ficar melhor com você do que com a própria banda.

sensacional, né? Nossa, ele tem uma quantidade grande de sucessos, sucessos na programação, todas muito conhecidas, mas eu vou colocar aqui, quer ver? Escreve só, vou colocar aqui uma que você vai se lembrar na hora, ó. Lembrou? Baby. Vou colocar mais uma aqui que você vai lembrar na hora. Lembrou ou não? John Cucker. Esse cara é incrível, uma voz inigualável. Sensacional. You Can Leave Your Head On. Olha, a música pedida foi Don't You Love Me Anymore. Esse foi o som que a Rosana pediu. Essa música aqui, olha. Foi um grande sucesso também. Música do, do patrão aí, do Joe Cocker. Então vamos ouvir agora Joe Cocker, logo depois Bruce Springsteen, o chefão, e logo depois o pedidaço feito pelo André, beleza? E a gente volta logo em seguida, gente. Agora então, Rosana, pra você um presentão, um beijão no seu coração com Joe Cocker.

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0: Muito legal, chefão na programação da Morcegão FM. Tivemos duas do chefão aí para comemorar esse aniversário da Roxanne. Rosana, um beijo no coração. Hoje, 15 de junho, aniversário da Rosana, madrinha da Morcegão FM. E também,
1: todo dia,
0: simpática de todos nós, né, Rosana? Pô, a Rosana é uma figura simpaticíssima, uma pessoa muito doce. Um beijo no coração. Nós ouvimos Dancing in the Dark. Nós ouvimos antes de Dancing in the Dark, Rosana. Você sabe como é que é. Eu conto as coisas. Tem que contar as coisas, né, Rosana? Um dia a Rosana pediu uma música, que era uma música do Prince. E eu mandei aqui no ar. Não, o Bruce Springsteen não gravou essa música, não, Rosana. Demorou um século para eu voltar na mensagem dela e saber que ele, sim, tinha regravado a música. Essa que nós tocamos aí, né, Rosana? Era só pra você lembrar desse furo meu, cara. Não, eu mandei no ar, a Rosana pediu. Morcegão, toca pra gente aí, Bruce Springsteen com Purple Rain. E eu falei, não. Essa música é do Prince. O Bruce Springsteen não gravou, não. É isso aí. Um beijão, hein? Ó, nós ouvimos também uma banda de Kentucky, que nasceu em 95 e que está numa trilha de filme que eu quero indicar muito pra você. Chama-se Godzilla. Tem trilhas ali de rock e de metal ali incríveis, tá? Essa é uma delas, Days of the New. Nós ouvimos a pedido do André, que mandou de presente de aniversário pra Rosana. Bom, acabou a música, acabou. Bom, o que eu ia falar? Ah, sim, agora nós vamos atender o Tarcísio. Salve, Tarcísio! Um grande beijo no coração. Vamos atender o Tarcísio e vamos atender também o grupo de WhatsApp da Morcegão FM. Beleza? Bom, eu tô numa posição aqui no grupo que eu não quero perder, Tarcísio. E já vou até você. Deixa eu só agradecer muito, né, a galera que tá mandando mensagem, né? Que mandou mensagem pra Rosana nesta tarde de segunda-feira, né, cara?
2: Boa tarde, morcegada. Boa tarde, Renato.
0: Salve!
2: Passando aqui pra desejar um feliz aniversário aí pra Rosana. E informar vocês que São Paulo, deve ser São Paulo geral, né? Tá uma tarde cinzenta, uma garoa que vai e vem, eu preciso trabalhar, mas a coragem tá daquele jeito, viu? Não, bom, porque a gente tem responsabilidade na vida, né? E, bom, pediram aí a Rosana do Toto, pra homenagear a Rosana, então vamos lá, vamos já que tem Rosana do Toto, vamos ouvir aí Roxanne, Police. Parabéns, Rosana, felicidade pra você, tudo de bom. Abraço.
0: Bom, eu tava verificando qual é a posição que eu tô aqui no grupo de WhatsApp, né? Eu não quis cortar a mensagem do Wellington, uma mensagem legal, né? Então rolou. Wellington, obrigado, viu? Nós ouvimos já a música do Wellington. Deixa eu ver aqui, João Reis, Secret Garden. O que o João Reis diz aqui? Deixa eu ver. Olha, o João Reis diz aqui, olha, se ainda tiver tempo, e tem, em homenagem à Rosana, eu queria ouvir Bruce Springsteen com Secret Garden. Eu não conheço essa música. Deixa eu ver se essa... Será que essa música tá na programação? Vamos ver, João Reis. Vamos ver já. Secret. Secret. Here we go. Tem que procurar no lugar certo, da forma certa. Ah, eu queria falar uma coisa sobre o Bruce Springsteen. Na verdade, agora mesmo, né? Aproveitando, né? Que houve mais um pedido, né? Deixa eu ver aqui. Deixa eu aproveitar esse momento e ver, então, se essa música já está pronta. Vamos ver? Muito secret aqui, viu, cara? Mas não tem Secret Garden, né? Vamos buscar essa música e vamos encontrá-la agora mesmo, beleza? Vamos lá, então. Aqui é simples.
3: Obrigada, Fernando.
0: Não, essa daqui já, essa mensagem já foi, né? Essa mensagem já foi exibida. Bom, vamos lá, então. Deixa eu ver aqui. Deixa eu rolar aqui. Agora sim. Deixa eu pegar esse teclado aqui, porque esse é o segundo computador. Tem erro não, cara. A gente vai devagarinho aqui. A gente vai... Secret Garden. É um pedido aqui do meu padrinho João Reis com Bruce Springsteen. Aqui está. Muito bem. Temos a música. O quê? É fácil. Só ter vontade, né? Ter vontade é fácil. Quando a gente tem vontade é fácil. Vamos lá, aqui está. Essa música que nós vamos rolar em homenagem à Rosana é uma música que foi pedida pelo João Reis. Beleza? Então, Tarcísio, o grupo João Reis. João Reis. Secret Garden. Ok? É a terceira música, tá? João Reis, vai rolar já já inteirinha, tá bom? Eu queria falar uma coisa sobre o chefão, João Reis. O centro Bruce Springsteen para música americana será inaugurado ao público, inaugurado ao público em 3 de junho passado. Em 3 de junho, há 2 dias. Centro Bruce Springsteen para música americana. É um espaço cultural, né, localizado no campus da Universidade de Mammoth. Ele evoluiu da sede do acervo de Bruce Springsteen para um centro nacional de programas, exposições, concertos, pesquisas e iniciativas educacionais sobre todos os aspectos da música americana. Anteriormente, era conhecido como Bruce Springsteen Archives and Center of American Music. O centro foi renomeado em janeiro passado para refletir essa nova missão. É um edifício gigante, com 32 mil pés quadrados. É isso aí. É ali que se celebra a história da música americana, a diversidade de artistas, de gêneros. Esse projeto foi orçado em 50 milhões. Tem galerias, exposições, arquivos de pesquisa, experiências interativas, imersivas. E tem um centro também para apresentações. Chama-se então o Centro Bruce Springsteen para a Música Americana, inaugurado há 2 dias, dia 13 de junho passado. Bacana, né? Bacana mesmo, né? Você pode encontrar essa notícia no site do Bruce Springsteen, tá? É brucespringsteen.net, tá bom? No site dele tá essa informação aqui sobre o Centro Bruce Springsteen para a Música Americana, inaugurado há 2 dias atrás. Muito legal, né, gente? Muito legal, é muito bacana. O Bruce Springsteen é um cara que, pô, você sabe, eu tô nessa praia há muitos anos, né? Há muitos anos eu leio sobre ele, há muitos anos eu sou muito fã, assim, sou fã e eu, como você, sou fã de gente simples, gente humilde, gente que não se afetou com o dinheiro, com o poder. Eu adoro gente poderosa que age com simplicidade, que leva a vida com simplicidade. Eu amo essa gente assim. E o Bruce é um desses caras. Hoje, com 76 anos, o Bruce Springsteen está com 76 anos. Ele hoje faz shows de 2 horas. 2 horas. Mas o Bruce fazia shows, ele é conhecido como o cara que fazia shows de 5 horas de duração. Dependia do público. O público estava assim, caliente, esperando pelo chefão e com muito amor, muito carinho por ele. Ele se entusiasmava e ia indo, velho. Chegou a fazer shows de 5 horas de duração, o Bruce Springsteen. Isso é muito amor pelo público, não é verdade? Eu garanto para você que ele saiu de lá muito mais magro, com muita água perdida, água que ele vai demorar para repor durante um dia inteiro. Um médico pode dizer isso para você. Um show desses, um artista deve perder litros d'água, de tanto esforço que ele faz, né? Não só dele, mas também a banda, né? Todos os integrantes, né? É uma coisa incrível, né? O amor pelo público é isso, né? Resulta nesse tipo de coisa, né? Nesse tipo de coisa que eu acabei de ler, por exemplo, né? Um centro dedicado à música americana. Bom, é o seguinte, nós vamos ouvir essa música que foi pedida pelo João Reis, que é Secret Garden. Bonita, hein? Muito bonita. Não conhecia João Reis. Eu vou conhecer inteira agora, a hora que estiver tocando aqui na programação da Morcegão FM, tá? Bom, vamos ouvir essa música? Vamos ouvir a música que o Tarcísio está pedindo e o grupo está pedindo. Deixa eu seguir mais um pouco com o grupo. O Tarcísio, entenda, por favor, que eu não quero perder a linha de raciocínio aqui e o ponto que eu estou no grupo, tá? Eu já vou chegar em você já, Tarcísio. Bom, o João Reis fez esse pedido, né? Deixa eu ver. Nós vamos ouvir inteirinha já já, tá? O João Reis está dizendo, olha, eu já dei os meus parabéns, reforço novamente aqui, por esse dia tão especial, Rosana, de completar mais um ano de vida, que você tenha muita saúde. Diz aqui o João Reis. O Washington está dizendo, morcego não precisa pedir desculpa, tamo junto sempre. Obrigado pela bondade, Washington. O Bruce está com a gente, mandou aqui uma foto da transmissão, da nossa transmissão ao vivo aqui. Obrigado, Bruce, um bom dia aí para vocês. Deixa eu ver. Olha, o Marcelo está dizendo aqui, ó, para homenagear a nossa querida Rosana Urbano nesse dia do aniversário, toca para nós Urbano CPM 22. Aí, ó, dá uma olhada na letra e fala para mim. Bom, vamos lá então. É, o Marcelo, né? Vamos tocar agora. Marcelo, o Marcelo é Urbano, a música do CPM 22. CPM 22. Vai tocar agora, Marceleza. Um grande beijo no coração, Marcelo do Espírito Santo. Tá mandando esse beijo aí pra você, Rosana. E mandando essa música aqui, do CPM 22, tá bom? Vamos reparar na letra e depois a gente comenta, tá bom? Ó, o Marcos Nutiez ouviu sua música, né, Marcos? Que show. Aquele super abraço, Marcos. É isso aí. Olha, deixa eu ver aqui, olha. A Rosana tá escreveu um negócio aqui, que é pra você que tá me ouvindo, né? Ela tá dizendo aqui, olha, como não amar vocês. Vocês são demais. Beijão. Depois eu te mando a gravação. Nem esperava que você ia ouvir, Rosana. Eu sei que você tá muito ocupada, Rosana. Eu tô fazendo isso aqui pra gravar, pra você ouvir depois, sabe? Ó, o Wellington tá dizendo aqui que esse cara, Joe Cocker, ele arrepia até a alma. E é mesmo, cara. Puxa vida, tem várias músicas do Joe Cocker que eu sou apaixonado. Aquela You So Beautiful, You Are So Beautiful. Putz, essa música cada vez que toca, Wellington, fala pra você, viu, velho? Assim, cai um cisco no olho, que nem diz nossos ouvintes, cara. É isso aí. O Alisson tá dizendo, ó, espetacular hoje, hein? Só na Morcegão. Essa rádio é... Eu não vou falar. Pode ter criança ouvindo, né? Ah, pode ser, o vô Rasta tá ligado aí. Pode ser que a neta do vô Rasta esteja ouvindo, né? É isso aí, Alisson, um grande abraço, viu? Essa música é linda, hein, cara? Muito linda, olha. We're always still a million. Eu não conhecia essa música, maravilhosa, maravilhosa. Bom, vamos ouvir agora. Ah, deixa eu chegar no Tarcísio. Ah, vou chegar no Tarcísio e no Jeff. Jeff, chego em você agora mesmo, Jeff. Olha, deixa eu mandar um beijo no coração do meu padrinho Tarcísio. Deixa eu trocar aqui, trocar o equipamento aqui, porque senão eu quero ouvir o Tarcísio com clareza e o Jeff também, e eu não vou conseguir. Então vamos lá, deixa eu só fazer a troca do equipamento aqui. Enquanto isso eu falo para você o seguinte, os amigos que gravaram... Perdão, tá? Tô com um cafezinho aqui, passei agora. A sua saúde, tá? Ai, que delícia, meu Deus do céu. Então, gente, eu mandei uma mensagem para todos os nossos amigos, né? E queria mandar essa mensagem dizer para você também. Muitos, né? Muitos amigos nossos gravaram as mensagens para o Audazi Tripoli. Eu pedi, mandei um e-mail, né? E 15 pessoas, né? Entre os nossos padrinhos e amigos, né? Gravaram a mensagem do Dose Tripla. A mensagem ficou tão, mas ficou tão do caramba, que ela não pode sair do ar, entendeu? Não pode sair do ar. Então ela vai voltar num novo formato, né? Então agora, opa, agora para aqui, filho. Então nós vamos em breve voltar com a mensagem. Na verdade, ela vai voltar para anunciar o programa. Então é uma mensagem que você gravou para o Dose Tripla. Ela vai permanecer no ar até o dia 21, até domingo, à meia-noite. Depois ela sai do ar. E aí ela anuncia o programa. Nas 2 horas que antecedem o programa, Dose Tripla, você vai ouvir essas mensagens, tá bom? É isso aí. Então, eu queria agradecer muito, né? Todos que gravaram as mensagens para o programa Dose Tripla, ficarão no ar até domingo e logo voltarão nos momentos que antecedem o programa Dose Tripla, beleza? Ficaram muito legais, muito legais, muito legais. Olha, é o seguinte, deixa eu ver. O meu amigão, padrinho querido, que já esteve aqui, o Tarcísio, O Tarcísio tá pedindo, deixa eu ver, Tarcísio. Dedê, this is the day. Dedê, this is the day. Ó, tem uma música aqui que, cara, eu fiquei de cara quando ela entrou no ar. Essa aqui, ó.
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0: Tarcísio, é a mesma banda, viu? Mas é outra música essa aqui, ó. Essa aqui foi pedida por um padrinho. Eu acho que foi o Luelito que pediu essa música. E essa música fez um sucesso. Mas um sucesso gigantesco. É a mesma banda. E ela tava fora da programação. Então quando entrou, eu fiquei assustado. Falei, nossa, não é possível. Como é que um clássico desse, um sucesso desse, tava fora da programação? E entrou por causa do nosso padrinho, né? Acho que foi o Luelito que mandou a pedir. Então esse é Dedê, this is the day. Então o Dedê tem... Ele tem vários, tem acho que três sucessos o Dedê, né? E está na programação da Música FM com três sucessos, três músicas maravilhosas da banda. E o Tarcísio está pedindo justamente essa banda que entrou com essa música que está rolando aqui, ó, chama The Beating Generation. The Beating Generation, essa que está tocando aqui, tá? Mesma banda. Beating Generation. When you've nowhere left to run. The Beating Generation. The Beating Generation. Mesma banda, viu? Mesma banda. Essa banda é muito comemorada, pô, assim. Todo mundo conhece os sucessos dessa banda. Tô esperando chegar aqui a pesquisa que eu fiz aqui no Windows, sabe? Eu fiz uma pesquisa aqui no Windows com a banda Dedê. Só que THE, aí aparece um monte de coisa. Mas não, é uma pesquisa interminável. Daqui 6 meses, mais ou menos, acaba a pesquisa do Windows aqui. Impressionante como o Windows é Windows, né? Aqui está. Não tá. Ah, vamos direto. Tarcísio, vou ficar aqui. This is the day. Vou ficar a tarde inteira esperando aqui. Queria mostrar a banda, mas a palavra de... THE, quando eu clico THE, aparece 1 milhão de coisas. É, o Tarcísio pediu esse som aqui, olha. Dedê. This is Dedê. Conhecida, né, meu? Muito conhecida, meu amor. Essa aqui é a cover, ó. Manic Street Preachers regravou essa música aqui, olha. Olha como é que ficou, Tarcísio. Vamos colocar a original, tá? Espera um pouquinho só. Vamos ouvir um pedacinho da cover, Tarcísio.

0: Muito legal, né? O nome da música é This Is The Day. Essa aqui é a versão original. Muito bom. Vamos ouvir o que o Tarcísio está falando nessa tarde.
1: Salve. Ô, Moquego, boa tarde.
0: Salve, salve.
1: Excelente segunda-feira, meu brother. Salve. Como é que tá as coisas?
0: Graças a Deus, bem.
1: Como é que passou o final de semana?
0: Bem, graças
1: chovendo
0: a Deus.
1: Chovendo muito aí em Bauru também.
0: Trabalhando, chovendo.
1: Frio. Tá um clima frio. Bem feio, né?
0: Frio, frio, frio.
1: Mas faz tempo que não chove aqui, rapaz.
0: É.
1: Faz tempo que não chove... Igual tá chovendo aqui em Tupã, mas graças a Deus, né? Tava precisando.
0: Precisa, viu, cara?
1: Beleza, é bom, meu querido? É bom, desejar aí uma excelente segunda-feira.
0: Obrigado, cara.
1: Uma semana abençoada.
0: Obrigado.
1: Tamo junto, meu brother.
0: Obrigado.
1: Abraço.
0: Abraço.
1: E a todos os ouvintes da melhor web rádio rock do mundo.
0: Obrigado, Tarcísio. Obrigado. Uma semana abençoada pra você, cara. Deus abençoe a semana também.
1: Ô, Moquego, tava faltando com a nossa madrinha aí, desejar uma... Feliz aniversário para ela.
0: Verdade.
1: Deus abençoe muito. Muitos anos de vida. Deus abençoe e proteja sempre. Realize os sonhos dela, né?
0: É isso aí.
1: Não conheço ainda.
0: Uhum.
1: Mas estamos aí junto e misturado.
0: É isso aí.
1: Um abração. Tudo de bom.
0: A Rosana é uma das mulheres mais doces que você vai conhecer, cara. Um ser humano espetacular, Tarcísio. É isso aí. Olha, é o seguinte, então essa música vai rolar já já. Nesse bloco de músicas aqui, nós temos a música do João Reis, que é Secret Garden. Nós temos a música do Marcelo, que é CPM 22 Urbano. E até temos a música do Tarcísio, This Is The Day. Que barato, né? Essa música é muito legal. É isso aí. O Everton mandou uma mensagem. Everton, uma boa tarde pra você. Vamos tocar essas três músicas. E aí a gente fala com o Everton, fala com o Jeff JJ e passamos. Jeff, um grande abraço pra você. E aí a gente passa a régua, né? Lá no grupo de WhatsApp também, que talvez tenha mais alguma mensagem por lá. Então é isso aí, deixando esse grande abraço pro Everton, pro Jefferson JJ, ao voltar, falamos de vocês dois, beleza? Agora vamos rolar a música do Tarcísio, meu brother Tarcísio. O Tarcísio pediu esse som, logo em seguida então tem a música do João Reis e também a música do Marcelo. This is the day. DD, inteirinha.

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0: Ok, ok, ouvimos CPM 22. Tivemos aí Urbano, a música para o Marcelo. Tivemos antes Secret Garden com Bruce Springsteen para o João Reis. E antes ainda This is the Day para o Tarcísio. Esses foram os pedidos agora com o nosso fechamento aqui, nossa participação ao vivo. Nesta tarde,
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0: Nesta tarde de 15 de junho, aniversário da Rosana, madrinha da Morcegão FM, para fazer essa festa aqui. Bom, é o seguinte, Rosana, sinta-se abraçada, um beijo no coração. Uma delícia passar parte dessa tarde por aqui. Muito obrigado de coração aos amigos que estão aqui com a gente. Bom, deixa eu ver aqui. Deixa eu fechar aqui, né, cara? Porque, porra, né? Tá falta de educação, morcegão. Olha, é o seguinte, deixa eu ver aqui, olha. Recebemos uma mensagem hoje. Boa tarde, talvez colocando a banda DD no Google. Abraço. Deixa eu ver aqui. Pois é, Everton. Não só o DD, hoje não, né, Everton, mas num passado muito recente, né, você não conseguia achar bandas que tivessem, por exemplo, o nome de THE, né, DD. Por exemplo, a banda U2, por exemplo. A banda sofreu uma barbaridade no começo da digitalização. De uns tempos para cá, tudo se tornou fácil. Você encontra U2, você digita no Google ou então no YouTube, né, as duas letras U2, e aí você encontra a banda. Mas não foi sempre assim. A banda foi muito, mas muito prejudicada por ter duas letras. E eu explico por quê. Todos os mecanismos de busca, o search que você encontra em todos os mecanismos de busca, eles foram desenvolvidos a partir de três letras. Só depois de muito tempo é que foi adaptado, né? É muito curioso isso, né? Mas a banda U2 sofreu muito nesse começo de digitalização. Infelizmente, essa é uma realidade, né? Bom, mas enfim, você não conseguia achar U2. É impressionante, né, cara? Bom, mas é o seguinte, deixa eu ver. E ainda em alguns mecanismos de busca, ainda não aparecem. No caso da banda DD, a minha busca, Everton, é interna, não é aqui no... no externo, né, interno. Então eu tenho todas as músicas digitalizadas. Tenho 14 mil músicas digitalizadas aqui na Morcegão FM. E nós temos mais de 2 mil bandas. Também mais de 2 mil covers. Quando eu digito U2 nesse sistema de busca, ele não consegue encontrar. Quando eu digito DTHE, aparece 1 bilhão de coisas, né? Porque tem The Who, de não sei o que, T não sei o que lá, né? Muitas bandas começam com THE, né? The Rolling Stones, né? The Beatles. Mas é isso aí. Bom, gente, é o seguinte. Deixa eu ver quem mais mandou mensagem aqui. O André mandou uma mensagem aqui. Salve, André. Como é que tá? Tudo
2: Renato,
0: bem?
2: Eu tô mandando uma foto aí pra você ver. Participei de uma rifa com o Banhos.
0: Ah, é?
2: E eu acabei ganhando. Aí eu pedi pra fazer com a foto da minha cachorra Brisa.
0: Olha
2: aí
0: só.
2: Acabou de chegar agora nesse momento. A Rô fez aniversário, mas quem ganhou o presente fui eu.
0: Que legal, cara. Pô, legal, distribui aí no grupo pra gente ver. Tá legal? É uma obra de arte, né? Que o Fernando Banhos faz, né? E faz tempo que foi sorteado esse material, né? Faz tempo mesmo. E ficou muito bonito, né? É um material decorativo, né, cara? É isso aí, muito legal, né? Muito legal. Olha, é o seguinte, deixa eu agradecer também os amigos que estão escrevendo. Tarcísio, obrigado, viu? Obrigado de coração. Jeff JJ tá com a gente, salve!
3: Ô, meu amigo, beleza?
0: Salve!
3: Cara, eu agradeço aí pelo carinho aí, mas a gente só tá...
0: Então, é o seguinte, eu tava num papo particular com o Jeff, eu acho que essa mensagem é uma mensagem particular pra mim. Muito bem. Olha, o Ricardo solta a voz, morcegão! Bom, deixa eu ver, quem pediu o Dedê foi meu irmão Luciano. Ah, que legal, Lueliton. Foi o Luciano que pediu The Beaching Generation, que eu falei, um grande sucesso, que estava fora da nossa programação, chegou na nossa programação por causa do Luciano, né, cara? Puta, que legal. É isso aí, gente. Bom, é o seguinte, encerramos nossa transmissão nessa tarde. Vou aguardar aqui, tô vendo que tem mais gente digitando aqui. Enquanto isso, reforço a mensagem que mandei para todos agora, a gravação da dose do programa Dose Tripla, né, da mudança do programa Dose Tripla, ficou muito legal e ela vai permanecer no ar, tá certo? É, num formato diferente, mas vai permanecer no ar. Então, do jeito que nós estamos rolando, né, você vai ouvir até domingo na programação, de forma rotativa, né, essas 15 mensagens. Depois de algum tempo, ela volta para a programação, mas nos momentos que antecedem o programa Dose Tripla, beleza? Então, a mensagem que 15 pessoas do nosso grupo gravaram, né, 15 pessoas, estará no ar e ficará no ar, permanecerá no ar, tá bom? É isso aí. É isso aí, Marcelo! O Marcelo também tá ralando, feito gente grande, né, Marcelo? Diz que, olha, é o seguinte, hein, morcego, saída do trampo, ligado agora na rádio, vamos até umas 22h30, ele tá falando aí. Pô, sensacional, Marceleza, obrigado de coração, um beijo aí, viu, Marcelo? Uma semana maravilhosa pra você, beleza? É o seguinte, olha, nós temos agora um duelo de titãs, e tá sendo preparado aqui um duelo de titãs, e logo em seguida uma música do Queen. O duelo de titãs que vai rolar agora, daqui 5, 10 minutos, né, é um duelo de titãs com uma música do Queen, We Will Rock You, mas são duas covers, tá? Nós temos também agora um Corpos Celestes com Hammerfall e Halloween. Antes da chegada dessa dose tripla e do Corpos Celestes, nós temos ZZ Top e uma música do Minaioio que foi lançada em 2020. Você vai ouvir já já um sucesso do Minaioio e logo depois uma música do Minaioio lançada em 2020, beleza? Isso aí. Gente, é o seguinte, a gente entrou no ar pra ficar tipo 20 minutos, né, no ar aqui na programação da Morcega FM. Cara, você não tem ideia. Entramos pra ficar 20 minutos no ar aqui na programação. Mas é isso aí. Bom, um beijo no seu coração, obrigado pelo carinho aí que você tem com a Morcega FM. A gente volta a qualquer momento na programação. Desde que um padrinho faça aniversário, a gente volta com a maior alegria na programação. É isso aí, uma semana abençoada pra você. Uma semana abençoada para todos que você ama. Uma semana protegida. Né? Uma semana de prosperidade. Uma semana de alegria. Uma semana que você possa reencontrar pessoas valiosas. Né? Uma semana que você possa lembrar de ligar para pessoas valiosas. Uma semana incrível para você. Uma semana próspera para você, para todos da sua família. Quero agradecer muito a sua atenção, seu carinho com o projeto. A gente volta a qualquer momento. Aqui falou Rock and Roll. Obrigado por tudo, meu pai. Obrigado por tanto. E até já.
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0: 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Tá, tá, tá, tá, tá, tá, tá. Pá, pá, pá, pá, pá, pá, pá, pá. Painel da Câmara dos Deputados informa. Estão na lista. Vixe Maria, tô cego, hein? 383 deputados que pim, piriri, piriri, piriri, pim, registraram a presença no painel. Mas eu olho aqui, pasmem, pasmem, os senhores. Tá aparecendo aqui o mausoléu do Conde Drácula. As moscas. É uma vergonha. É não ter quase deputado nenhum aqui. Véspera de feriado. Pai eterno, ajuda nós. É, e tome dois dedinhos.

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0: Ouvimos a original, a One Out com Halloween, um clássico do power metal. Antes, a releitura de Hammerfall.
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4: 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Você já pode ver os duelistas no site. 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O Duelo de Titãs é diferente do Corpos Celestes. 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Após essa música, Duelo de Titãs.
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0: Cavalo doido, meu filho. 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
0: 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Você deve ser chamado de...

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0: O quê?
1: O quê?
0: De que país você é?
1: O quê?
0: O quê? Não é nenhum país que eu conheça. Falam a minha língua, hein? 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
1: O quê?
0: A minha língua, filho da mãe. Eles falam a minha língua.
1: Falo sim.
0: Então sabe o que eu estou falando?
1: Sim.
0: Me descreva como é o Marcelo Wallace pra você.
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1: O quê?
0: Fala o quê de novo? Fala o quê de novo? Eu te desafio, filho da mãe. Fala o quê? Só mais uma vez.
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1: Ele é preto.
0: Continua.
1: E a careca?
0: O quê?

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0: If Six Was Nine, versão cover de David Lee Roth, original de Jimi Hendrix.
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10: Do Código de Duelos do Império Russo. 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

0: senhor, permita-me impedir o duelo.
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1: E a Receita Federal apresentou números oficiais do recolhimento de impostos no país. E o dado aponta que a carga tributária aqui no Brasil, depois de um período de estabilidade, voltou a ser recorde no ano passado.
2: Para algo como 1.250.000.000 em 2012. Não há o retorno equivalente entre o que o cidadão paga e aquilo que ele recebe em qualidade de prestação de serviço. Cidadão paga, cidadão paga, cidadão paga, cidadão paga, cidadão paga, cidadão paga, cidadão paga, cidadão paga, cidadão paga, cidadão paga, cidadão paga.

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0: Como um dedicado amigo do povo bom e decente, eu prometo...
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